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0: 7 horas.
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1: É tempo de conhecer os temas que marcam a atualidade aqui na sua Rádio Pax. A escolha é sua. Qual é a melhor praia fluvial do Distrito de Beja? Atenção diabéticos de Barrancos. Rastreio gratuito pode ajudar a evitar perda de visão. Beja despede-se das palavras andarilhas com contos ao pôr do sol e baile mandado. Ao Fundão despede-se hoje das festas em honra Nossa Senhora da Conceição. Domingo de tradição em Barrancos, encierro, festejo taurino e muita música na feira. Estes são os temas, não percas em movimento, vem já a seguir.
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1: Votos de um excelente fim de semana, vamos às notícias neste domingo. Está nas mãos do público escolher a melhor praia fluvial do Alentejo. O Distrito de Beja tem 6 candidatas na votação de praia fluvial do ano 2026. Albergaria dos Fusos, em Cuba, Cinco Reis, em Beja, Tapada Grande, em Mértola, Praia Fluvial do Lago, em Moura, e as zonas balneares de Odemira e Santa Clara. Cada pessoa pode votar em 3 praias diferentes. A votação termina amanhã. A vencedora será a mais votada entre 18 candidatas dos distritos de Beja, Évora e Porto Alegre. A partir de 2 de setembro, os diabéticos de Barrancos podem realizar gratuitamente o rastreio de retinopatia diabética na Unidade de Cuidados de Saúde Personalizados. A iniciativa destina-se aos utentes inscritos com critério e com mais de 12 anos. Os elegíveis recebem em casa uma convocatória. O exame permite obter imagens do fundo do olho, posteriormente analisadas por um oftalmologista. A doença pode provocar perda de visão e cegueira e, numa fase inicial, não apresentar sintomas. A recomendação é clara: se receber o convite, não falte. As palavras andarilhas chegam hoje ao último dia em Beja, depois de 3 dias dedicados à palavra contada e à tradição oral. O Jardim Público continua a receber contos, atividades para famílias, a Feira dos Livreiros e o Mercadinho Andarilho. De manhã decorrem ainda oficinas de capacitação para mediadores de leitura e interessados na arte de contar. O encerramento acontece ao final da tarde com um pôr do sol de contos, seguido de um baile mandado. A 18ª edição tem entrada livre e gratuita, com exceção das oficinas sujeitas à inscrição. Ao Fundão despede-se hoje das festas em honra de Nossa Senhora da Conceição, depois de 3 dias de celebração, música e convívio. O último dia mantém um destaque na tradição religiosa, com as habituais cerimónias em honra da padroeira, incluindo missa e procissão. População e os visitantes podem ainda contar com um ambiente de festa, restauração, quermesse e outras atividades. As celebrações terminam hoje, juntando a devoção religiosa à animação popular e mantendo viva uma tradição importante para a comunidade de Alfundão. Barrancos vive hoje mais um dia da tradicional Feira de Agosto. O programa começa às 8 da manhã com o tradicional encierro e prossegue às 18 horas com o festejo taurino, um dos momentos mais marcantes da festa. À noite, a Praça da Liberdade recebe às 22 horas os Alejantos com banda, seguindo-se à meia-noite e meia, Orquestra Sugar. A animação prolonga-se no quintalão de festas com o café mestizo. A feira termina amanhã, depois de 4 dias de tradição, devoção, música e convívio. Ponto final das notícias, continuação de um bom fim de semana.
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0: 13 horas.
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Sejam bem-vindos a mais uma edição de Palmas e Olés, o vosso programa de tauromaquia na Rádio Pax. E abrimos com a nossa habitual homenagem às gentes de Barrancos, que hoje mesmo terminam a sua feira com a última corrida em que deverá atuar Xavier Zulueta perante Rezes do Engenheiro Morteira Grave. Então, oiçamos uma vez mais.

notícia também, melhor, uma evocação 79 anos depois do 29 de agosto de 1947. Fica na história da tauromaquia, ou ficou na história da tauromaquia, porque Manolete, então com 30 anos, foi colhido na Praça de Torres de Linares por um toureiro da ganaderia Miura, seu nome Islero. Manolete foi colhido a 28 de agosto de 1947 e veio a falecer no dia seguinte, 29, como dissemos. Foi um momento trágico para a festa. Toda a sociedade espanhola chorou a sua morte. Manuel Laureano Rodrigues Sanches, seu nome, aos 30 anos, partiu. Houve, por parte do governo de então, um decreto a determinar o luto nacional por 3 dias. Foi, para muitos historiadores da tauromaquia, um homem que inovou e reformulou o toureio pé até então. Foi, para muitos, introdutor do toureio vertical e, sobretudo, da proximidade ao toiro, algo que não se teria visto antes. A história da tauromaquia está repleta de diversos exemplos de toureiros grandes, mas a base, segundo os historiadores, foi esta que Manolete lhe deixou. Manolete, que veio ao mundo no dia 4 de julho de 1917, portanto, perante o desenrolar ainda da Primeira Guerra Mundial, que devastou a Europa. Enfim, aqui fica a nossa evocação de um dos grandes do toureio mundial. De resto, no nosso país, eu também estou cá e fomos encontrar numa edição especial da Câmara Municipal de Cuba, imagine-se, um texto, ou melhor dizendo, um poema dedicado precisamente a este acontecimento, da autoria de

uma tábua e levo um touro mil, dominando com bravura esse touro tão deposto, estoico, sereno rosto, trava a espada simultaneamente acolhido. Cai mortalmente ferido em rubra tarde de agosto. A segunda décima diz que, ao pôr os pés na arena, nota que o touro é tonante, não fraquejando um instante numa arrojada faena, causando emoção e pena, de forma em que se arriscou quando a fundo estuqueou, sofre os maiores dos azares, numa tourada em Linares, Manolete tombou. A terceira, tombou um grande toureiro, dos grandes que tem havido, era justamente tido entre os maiores o primeiro, ganhando fama e dinheiro, em toureiro a pleno gosto, para banir um suposto ataque à sua memória, prefere morrer com glória e heroicamente no seu posto. Finalmente, a quarta, a Espanha está de luto, com toda a aficião, por perder quem tinha o dom e o saber absoluto. Haverá substituto no lugar que cá deixou? O povo que o incitou há de chorar e dizer: foi valente até morrer, vida por vida, trocou. Enfim, no nosso país, a sua memória também não foi esquecida. Quanto às notícias do chamado dia-a-dia, dizer que no passado dia 21, em Santana da Serra, por ocasião das suas festas anuais, a praça ali colocada por efeito encheu, de resto, a semelhança dos anos anteriores, numa corrida em que Luís Rouxinol Júnior foi aquele que mais destacou, sendo que Ana Batista, como se sabe, foi colhida há relativamente pouco tempo e foi substituída por Ana Rita. Foram acompanhados pelo mexicano Gamero e também no Lidapé por Joaquim Ribeiro Cook, também incluindo a Mariana Avó. Dizer que tanto Ana Rita como Iguliano Gamero torearam, digamos, espanholaram um pouco as suas atuações, procurando o chamado êxito fácil. De destaque dizer que os exemplares enviados para as ganaderias das Suas Marias Velhas do Guadiana e de Santana, esta pertença de Tito Smedo e a outra de sua esposa, deram um bom jogo e propiciaram bons momentos de toureio, de resto comportados pelos forcados. Também em Santo Aleixo, na região de Monforte, no dia 23, portanto dois dias depois, num concurso de ganaderias, lá estiveram presentes exemplares destas mesmas duas ganaderias, sendo que para o exemplar enviado por Tito Smedo da sua ganaderia Santana, foi atribuído o prémio como melhor touro da corrida. Portanto, à semelhança de corridas anteriores, duas ganaderias que estão a atravessar um bom momento. E por bons momentos, melhor dizendo, por piores momentos, falemos do Campo Pequeno. Sobretudo, aquela corrida da penúltima, ou seja, a terceira, tolerada pelos atuais arrendatários do Campo Pequeno, que a excedência consegue, de facto, esta obra de arte, esta obra magnânima, permitir quatro corridas por uma temporada no prazo, já foi grande no nosso país. Mas passemos àquilo que aconteceu no dia 21, numa corrida em que não esteve muito público, sensivelmente meia casa, o que, digamos, não será muito. Foram lidados sete touros, enfim, sete touros de uma ganaderia que, em tempos, foi ganaderia Pontera, ganaderia de António Silva, mas que, estranhamente, ou talvez não, o que é que estará passado para sair uma autêntica mansada? Perante todos, naturalmente, bem apresentados, mas fraco rendimento, em que o denominador comum foi mesmo esse, a falta de a competitividade e, fundo, de bravura. Por outro lado, dizer também que dos sete cavaleiros, e porquê sete? Para começar, digamos, com que os aficionados que tiveram a coragem de sentar naquelas bancadas também não tiveram arte, não tiveram engenho e, sobretudo, inteligência toureira para lidar aquilo que tiveram que enfrentar. É que lidar é uma coisa, torear é outra. Quando não se pode torear, há que saber lidar, e isso não se viu em nenhum daqueles que por lá passaram. Apenas lampejos, no momento em que os touros o permitiram, vai um ferrico, mas isso para
um público.

aqui de gente é curto, é muito pouco. Devemos dizer que o público seguramente saiu defraudado, porque é ele que suporta o espetáculo Paulo Maia através da compra dos seus bilhetes e a ocupação das bancadas, coisa que não se verifica nas trincheiras, em que muita gente, os chamados borlistas, participam numa autêntica romaria, enfim, dando-se a si próprio importância que realmente não têm. Para quando, dizemos nós uma vez mais, é que isto acaba? Isto é desmerecer o trabalho que o saudoso Manuel dos Santos acabou quando tomou conta do campo de género, acabar com os parasitas que pululam naquelas trincheiras. Enfim, dizer que, apesar da mansidão dos toiros, o brilho veio para os focados que sofreram, digamos, as consequências dessa mesma mansidão. Destacado pelo grupo de Montemor, José Maria Pequena Monteiro, Adriano Andrade e Rodrigo Dote, por Vila Franca, e também um dos elementos cujo nome não conseguimos perceber, do grupo da Cruz. Em resumo, não foi uma boa propaganda para a Festa de Toiros. A Festa de Toiros precisa de boas corridas para fomentar a juventude, a aficião junto da juventude e manter aqueles que ainda vão resistindo. Para dizer também que, estranhamente, duas corridas em que o tema ganadeiro fracassou, precisamente na corrida em que Diego Ventura, Jorge Zé e Rui Fernandes acompanharam Duarte Fernandes na sua alternativa, em que os exemplares Maria e o Marco Cortes de Moura também não contribuíram para o sucesso da corrida. Dizer também que na próxima sexta-feira, dia 4 às 21h45, o Campo Pequeno encerra esta longa temporada, que nos perdoem a ironia, de quatro corridas. Corrida de encerramento em que se anuncia Ana Batista, João Moura Caetano, Duarte Pinto, Miguel Moura, Joaquim Brito Paes, António Teles Filho, bem como outro deles, o Tristão. Os Forcados são de Lisboa, que lhe trocam de cabo Pedro Maria Gomes. Termina este seu longo mandato à frente do grupo e os toiros pertencem à ganaderia de António Raul Brito Paes. Dizer também que no passado dia 23 se disputou na Praça de Torres da Nazaré a novilhada da Orelha de Ouro, em que, para além de dois jovens cavaleiros praticantes, Luís Pimenta e João Gregório de Oliveira, algo era naturalmente para os novilheiros. Eles disputavam entre si precisamente o dito prémio. Coube este ano a felicidade a João Mexia, que muito, bem como os outros, muito têm lutado para, no fundo, ser toureiro, o que é extremamente difícil. Praça de Nazaré, que também no próximo dia 5, às 22h15, apresentará mais um espetáculo. Serão intervenientes os cavaleiros António Teles, Manuel Teles Bastos, Miguel Moura, Parreira Cigano, António Prates e Paco Vasques. Forcados de São Mansos apresenta a chamusca e das Caldas da Rainha, perante toiros da ganaderia de Oliveiras Irmãos. Igualmente, para 5 de setembro, às 18 horas, na Aldeia da Luz, aquela que, como os amigos aficionados devem estar recordados, teve que se mudar de armas e bagagens para a nova aldeia, uma vez que a barragem de Alqueva submergiu a antiga. O cartaz anuncia os cavaleiros João Moura Caetano e Miriam Gamero e a praticante Mariana Avó, os forcados de Cascais, povo de São Miguel e de Monsaraz, e um corretores da ganadeira dos herdeiros José Francisco Varela Cruz. E entramos no mês, como temos estado a referir, de setembro, em que o foco principal está na Feira da Moita. Feira da Moita terá o seu início numa terça-feira, 15 de setembro, com a chamada Corrida Mista do município. Continuará na quinta-feira 17 com uma corrida portuguesa, dia 19 outra corrida portuguesa, e dia 20 uma novilhada popular. Mas antes disso,
no dia 18, um concurso internacional de recrutadores. Passemos então a enumerar os cartazes. Primeira corrida, como dissemos, 15 de setembro às 22 horas, corrida do município. A cavalo, Miguel Moura e os recados amadores da Moita. Vão ter que se enfrentar com exemplares da Vindoria Charrua. Morir a pé, o matador de toiros Alexandre Talavante e o matador de toiros, o jovem matador de toiros português Tomás Bastos, que irão lhe dar exemplares, 4, da ganaderia do próprio Alexandre Talavante. A segunda corrida da Feira da Moita 2026 terá lugar quinta-feira, 17 de setembro, às 22 horas, tal como anterior que referimos. Corrida à portuguesa, Gilberto Felipe, João Ribeiro Teles e Tristão Teles de Queiroz, os recados do aposento da Moita e do Ribatejo, e lidam-se 3 exemplares da ganaderia espanhola de Fuente Imbro e 3 da ganaderia portuguesa de Conde de Mursa. Finalmente, no sábado, 19, às 22 horas, corrida à portuguesa, Manuel Teles Bastos, Emiliano Gamero, Andrés Romero, Luís Rocinol Júnior, António Prates e António Teles Filho. 3 grupos cercados, amadores da Moita, do Ribatejo e do Cruxe, e um coro de toiros da ganaderia Salé Filipe. Finalmente, o último espetáculo deste ciclo de corridas. No domingo, dia 17, uma novilhada popular realizada à tarde, às 7 horas. Novilheiros Santiago, Santiago Mendonça, Pedro Hermosa, João Fernandes, António Arias, Angel Parrado e João Rodrigues. Então está aqui uma mescla de jovens das escolas de toiros da Moita e diversas escolas de toiros do país vizinho, especialmente de Badajoz. Dizer que os novilhos a lidar pertencem à ganaderia de Palha e de São Marcos, com 3 exemplares de cada uma delas. Para terminar esta edição de Palmas e Olés em formato mais reduzido, lembramos-nos de uma frase que nos deixou o saudoso oceanógrafo Jacques Cousteau, que muito deu à humanidade em termos de conhecimento, que era um aficionado e que teve, digamos, a feliz lembrança ou a feliz inspiração quando disse: só quando o homem superar a morte e o imprevisível não acontecer, morará a festa de toiros. Repetimos, amigos aficionados: só quando o homem superar a morte e o imprevisível não acontecer, morará a festa de toiros. Que em paz descanse este extraordinário homem, Jacques Cousteau, oceanógrafo francês. E agora as nossas despedidas. Dizer que Palmas e Olés continua a ser o resultado do trabalho de uma equipa coordenada por Fernando Batista, que também apresentou, e que, como habitualmente, teve os cuidados técnicos do José António. Então, gratos por terem estado connosco, esperamos tê-los de volta de hoje, 8 dias. Até lá, boa tarde.

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1: É tempo de conhecer os temas que marcam a atualidade aqui na sua Rádio Pax. A escolha é sua. Qual é a melhor praia fluvial do Distrito de Beja? Atenção diabéticos de Barrancos. Rastreio gratuito pode ajudar a evitar perda de visão. Beja despede-se das palavras andarilhas com contos ao pôr do sol e baile mandado. Alfundão despede-se hoje das festas em honra Nossa Senhora da Conceição. Domingo de tradição em Barrancos, encierro, festejo taurino e muita música na feira. Estes são os temas, não percas em movimento, vem já a seguir.
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1: Votos de um excelente fim de semana, vamos às notícias neste domingo. Está nas mãos do público escolher a melhor praia fluvial do Alentejo. O Distrito de Beja tem 6 candidatas na votação de praia fluvial do ano 2026. Albergaria dos Fusos, em Cuba, Cinco Reis, em Beja, Tapada Grande, em Mértola, Praia Fluvial do Lago, em Moura e as zonas balneares de Odemira e Santa Clara. Cada pessoa pode votar em 3 praias diferentes. A votação termina amanhã. A vencedora será a mais votada entre 18 candidatas dos distritos de Beja, Évora e Porto Alegre. A partir de 2 de setembro, os diabéticos de Barrancos podem realizar gratuitamente o rastreio de retinopatia diabética na Unidade de Cuidados de Saúde Personalizados. A iniciativa destina-se aos utentes inscritos com critério e com mais de 12 anos. Os elegíveis recebem em casa uma convocatória. O exame permite obter imagens do fundo do olho, posteriormente analisadas por um oftalmologista. A doença pode provocar perda de visão e cegueira e, numa fase inicial, não apresentar sintomas. A recomendação é clara: se receber o convite, não falte. As palavras andarilhas chegam hoje ao último dia em Beja, depois de 3 dias dedicados à palavra contada e à tradição oral. O Jardim Público continua a receber contos, atividades para famílias, a Feira dos Livreiros e o Mercadinho Andarilho. De manhã decorrem ainda oficinas de capacitação para mediadores de leitura e interessados na arte de contar. O encerramento acontece ao final da tarde com um pôr do sol de contos, seguido de um baile mandado. A 18ª edição tem entrada livre e gratuita, com exceção das oficinas sujeitas à inscrição. Alfundão despede-se hoje das festas em honra de Nossa Senhora da Conceição, depois de 3 dias de celebração, música e convívio. O último dia mantém um destaque na tradição religiosa, com as habituais cerimónias em honra da padroeira, incluindo missa e procissão. População e os visitantes podem ainda contar com um ambiente de festa, restauração, quermesse e outras atividades. As celebrações terminam hoje, juntando a devoção religiosa à animação popular e mantendo viva uma tradição importante para a comunidade de Alfundão. Barrancos vive hoje mais um dia da tradicional Feira de Agosto. O programa começa às 8 da manhã com o tradicional encierro e prossegue às 18 horas com o festejo taurino, um dos momentos mais marcantes da festa. À noite, a Praça da Liberdade recebe às 22 horas os Alejantos com banda, seguindo-se à meia-noite e meia, Orquestra Sugar. A animação prolonga-se no quintalão de festas com o café mestizo. A feira termina amanhã, depois de 4 dias de tradição, devoção, música e convívio. Ponto final das notícias, continuação de um bom fim de semana.
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0: 13 horas.
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0: 16 horas.
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sentia um acréscimo de estima por si mesma e parecia-lhe que entrava enfim numa existência superiormente interessante, onde cada hora tinha o seu encanto diferente, cada passo conduzia a um êxtase.

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0: 17 horas.
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0: 18 horas.
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1: É tempo de conhecer os temas que marcam a atualidade aqui na sua Rádio Pax. A escolha é sua. Qual é a melhor praia fluvial do distrito de Beja? Atenção, diabéticos de Barrancos, rastreio gratuito pode ajudar a evitar perda de visão. Beja despede-se das palavras andarilhas com contos ao pôr do sol e baile mandado. Ao Fundão despede-se hoje das festas em honra Nossa Senhora da Conceição. Domingo de tradição em Barrancos, encierro, festejo taurino e muita música na feira. Estes são os temas, não perca os em movimento, vem já a seguir.
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1: Votos de um excelente fim de semana, vamos às notícias neste domingo. Está nas mãos do público escolher a melhor praia fluvial do Alentejo. O distrito de Beja tem 6 candidatas na votação de praia fluvial do ano 2026. Albergaria dos Fusos, em Cuba, Cinco Reis, em Beja, Tapada Grande, em Mértola, Praia Fluvial do Lago, em Moura, e as zonas balneares de Odemira e Santa Clara. Cada pessoa pode votar em 3 praias diferentes. A votação termina amanhã. A vencedora será a mais votada entre 18 candidatas dos distritos de Beja, Évora e Porto Alegre. A partir de 2 de setembro, os diabéticos de Barrancos podem realizar gratuitamente o rastreio de retinopatia diabética na Unidade de Cuidados de Saúde Personalizados. A iniciativa destina-se aos utentes inscritos com critério e com mais de 12 anos. Os elegíveis recebem em casa uma convocatória. O exame permite obter imagens do fundo do olho, posteriormente analisadas por um oftalmologista. A doença pode provocar perda de visão e cegueira e, numa fase inicial, não apresentar sintomas. A recomendação é clara: se receber o convite, não falte. As palavras andarilhas chegam hoje ao último dia em Beja, depois de 3 dias dedicados à palavra contada e à tradição oral. O Jardim Público continua a receber contos, atividades para famílias, a Feira dos Livreiros e o Mercadinho Andarilho. De manhã decorrem ainda oficinas de capacitação para mediadores de leitura e interessados na arte de contar. O encerramento acontece ao final da tarde com um pôr do sol de contos, seguido de um baile mandado. A 18ª edição tem entrada livre e gratuita, com exceção das oficinas sujeitas à inscrição. Ao Fundão despede-se hoje das festas em honra de Nossa Senhora da Conceição, depois de 3 dias de celebração, música e convívio. O último dia mantém um destaque na tradição religiosa, com as habituais cerimónias em honra da padroeira, incluindo missa e procissão. População e os visitantes podem ainda contar com um ambiente de festa, restauração, quermesse e outras atividades. As celebrações terminam hoje, juntando a devoção religiosa à animação popular e mantendo viva uma tradição importante para a comunidade de Alfundão. Barrancos vive hoje mais um dia da tradicional Feira de Agosto. O programa começa às 8 da manhã com o tradicional encierro e prossegue às 18 horas com o festejo taurino, um dos momentos mais marcantes da festa. À noite, a Praça da Liberdade recebe às 22 horas os Alejantos com banda, seguindo-se à meia-noite e meia, Orquestra Sugar. A animação prolonga-se no quintalão de festas com o café mestizo. A feira termina amanhã, depois de 4 dias de tradição, devoção, música e convívio. Ponto final das notícias, continuação de um bom fim de semana.
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0: 19 horas.
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Sejam bem-vindos a mais uma edição de Palmas e Olés, o vosso programa de tauromaquia na Rádio Pax. E abrimos com a nossa habitual homenagem às gentes de Barrancos, que hoje mesmo terminam a sua feira com a última corrida em que deverá atuar Xavier Zulueta perante Rezes do Engenheiro Morteira Grave. Então, ouçamos uma vez mais.

Notícia também, melhor, uma evocação 79 anos depois do 29 de agosto de 1947. Fica na história da tauromaquia, ou ficou na história da tauromaquia, porque Manolete, então com 30 anos, foi colhido na Praça de Torres de Linares por um toureiro da ganaderia Miura, seu nome Islero. Manolete foi colhido a 28 de agosto de 1947 e veio a falecer no dia seguinte, 29, como dissemos. Foi um momento trágico para a festa. Toda a sociedade espanhola chorou a sua morte. Manuel Laureano Rodrigues Sanches, seu nome, aos 30 anos, partiu. Houve, por parte do governo de então, um decreto a determinar o luto nacional por 3 dias. Foi, para muitos historiadores da tauromaquia, um homem que inovou e reformulou o toureio pé até então. Foi, para muitos, introdutor do toureio vertical e, sobretudo, da proximidade ao toiro, algo que não se teria visto antes. A história da tauromaquia está repleta de diversos exemplos de toureiros grandes, mas a base, segundo os historiadores, foi esta que Manolete lhe deixou. Manolete, que veio ao mundo no dia 4 de julho de 1917, perante o desenrolar ainda da Primeira Guerra Mundial, que devastou a Europa. Enfim, aqui fica a nossa evocação de um dos grandes do toureio mundial. De resto, no nosso país, eu também estou cá, e fomos encontrar numa edição especial da Câmara Municipal de Cuba, imagine-se, um texto, ou melhor dizendo, um poema dedicado precisamente a este acontecimento, da autoria de Manuel António Castro, que, com o mote "Em rubra tarde de agosto, Manolete tombou, heroicamente do seu posto, vida por vida trocou". Portanto, são 4 décimas que vamos passar a ler. Manolete, essa figura de toureiro que deslumbrava, é morto quando matava, Islero, um toiro de Miura. Dominando com bravura esse toiro tão deposto, estoico, sereno rosto, crava a espada simultaneamente acolhido. Cai mortalmente ferido em rubra tarde de agosto. A segunda décima diz que, ao pôr os pés na arena, nota que o touro é tonante, não fraquejando um instante numa arrojada faena, causando emoção e pena, de forma em que se arriscou quando a fundo estuqueou, sofre os maiores dos azares. Numa tourada em Linares, Manolete tombou. A terceira, tombou um grande toureiro, dos grandes que tem havido, era justamente tido entre os maiores o primeiro, ganhando fama e dinheiro, em toureiro a pleno gosto, para banir um suposto ataque à sua memória, prefere morrer com glória e heroicamente no seu posto. Finalmente, a quarta. A Espanha está de luto, com toda a aficião, o perder quem tinha o dom de um saber absoluto. Haverá substituto no lugar que cá deixou? O povo que o incitou há de chorar e dizer: foi valente até morrer, vida por vida trocou. Enfim, no nosso país, a sua memória também não foi esquecida. Quanto às notícias do chamado dia-a-dia, dizer que no passado dia 21, em Santana da Serra, por ocasião das suas festas anuais, a praça ali colocada por efeito encheu, de resto, à semelhança dos anos anteriores, numa corrida em que Luís Rouxinol Júnior foi aquele que mais destacou, sendo que Ana Batista, como se sabe, foi colhida há relativamente pouco tempo e foi substituída por Ana Rita. Foram acompanhados pelo mexicano Gamero e também, no lidapé, por Joaquim Ribeiro Cook, também incluindo a Mariana Avó. Dizer que tanto Ana Rita como Iguliano Gamero torearam, digamos, espanholaram um pouco as suas atuações, procurando o chamado êxito fácil.
de destaque dizer que os exemplares enviados pelas ganaderias de Jesus Maria Velho do Guadiana e de Santana, esta pertença de Tito Smedo e a outra de sua esposa, deram um bom jogo e propiciaram bons momentos de torreio, de resto comportados pelos forcados. Também em Santo Aleixo, na região de Monforte, no dia 23, portanto dois dias depois, no concurso de ganaderias, lá estiveram presentes exemplares destas mesmas duas ganaderias, sendo que para o exemplar enviado por Tito Smedo, da sua ganaderia Santana, foi atribuído o prémio como melhor autor da corrida. Portanto, à semelhança de corridas anteriores, duas ganaderias que estão a atravessar um bom momento. E por bons momentos, melhor dizendo, por piores momentos, falemos do Campo Pequeno. Sobretudo, aquela corrida da penúltima, ou seja, a terceira, tolerada pelos atuais arrendatários do Campo Pequeno, que a excedência consegue, de facto, esta obra de arte, esta obra magnânima, permitir quatro corridas por uma temporada no prazo, já foi grande no nosso país. Mas passemos àquilo que aconteceu no dia 21, numa corrida em que não esteve muito público, sensivelmente meia casa, o que, digamos, não será muito. Foram lidados sete touros de uma ganaderia que em tempos foi ganaderia Pontera, ganaderia de António Silva, mas que, estranhamente, ou talvez não, o que é que estará passado para sair uma autêntica montada? Perante todos, naturalmente, bem apresentados, mas fraco rendimento, em que o denominador comum foi mesmo esse, a falta de a competitividade e fundo de bravura. Por outro lado, dizer também que dos sete cavaleiros, e porquê sete? Para começar, digamos, como que os aficionados que tiveram a coragem de sentar naquelas bancadas também não tiveram arte, não tiveram engenho e, sobretudo, inteligência toureira para lidar aquilo que tiveram que enfrentar. É que lidar é uma coisa, torear é outra. Quando não se pode torear, há que saber lidar. E isso não se viu

seguramente saiu defraudado, porque é ele que suporta o espetáculo Paulo Maia através da compra dos seus bilhetes e a ocupação das bancadas, coisa que não se verifica nas trincheiras, em que muita gente, os chamados borlistas, participam numa autêntica romaria, enfim, dando-se a si próprio importância que realmente não tem. Para quando, dizemos nós uma vez mais, é que isto acaba? Isto é desmerecer o trabalho que o saudoso Manuel dos Santos acabou quando tomou conta do campo de género, acabar com os parasitas que pululam naquelas trincheiras. Enfim, dizer que, apesar da mansidão dos toiros, o brilho veio para os focados que sofreram, digamos, as consequências dessa mesma mansidão. Destacado pelo grupo de Montemor, José Maria Pena Monteiro, Rodrigo Andrade e Rodrigo Dote, de Vila Franca, e também um dos elementos cujo nome não conseguimos perceber, do grupo da Cruz. Em resumo, não foi uma boa propaganda para a festa de toiros. A festa de toiros precisa de boas corridas para fomentar a aficião junto à juventude e manter aqueles que ainda vão resistindo. Para dizer também que, estranhamente, duas corridas em que o tema ganadeiro fracassou, precisamente na corrida em que Diego Ventura, eu dizia, Rui Fernandes, acompanharam Duarte Fernandes na sua alternativa, em que os exemplares Marido e Marco Cortes de Moura também não contribuíram para o sucesso da corrida. Dizer também que na próxima sexta-feira, dia 4 às 21h45, o Campo Pequeno encerra esta longa temporada, nos perdoem a ironia, de quatro corridas. Corrida de encerramento em que se anuncia Ana Batista, João Moura Caetano, Duarte Pinto, Miguel Moura, Joaquim Brito Paes, António Teles Filho, bem como outro deles, o Tristão. Os Forcados são de Lisboa, que trocam de cabo Pedro Maria Gomes. Termina este seu longo mandato à frente do grupo e os toiros pertencem à ganaderia de António Raul Brito Paes. Dizer também que no passado dia 23 se disputou na Praça de Torres da Nazaré a novilhada da Orelha de Ouro, em que, para além de dois jovens cavaleiros praticantes, Luís Pimenta e João Gregório de Oliveira, algo era naturalmente para os novilheiros. Esses disputavam entre si precisamente o dito prémio. Coube este ano a felicidade a João Mexia, que muito, bem como os outros, muito têm lutado para, no fundo, ser toureiro, o que é extremamente difícil. Praça de Nazaré, que também no próximo dia 5, às 22h15, apresentará mais um espetáculo. Serão intervenientes os cavaleiros António Teles, Manuel Teles Bastos, Miguel Moura, Parreira Cigano, António Prates e Paco Vasques. Forcados de São Mansos, aposento da Chamusca e das Caldas da Rainha, perante toiros da ganaderia de Oliveiras Irmãos. Igualmente, para 5 de setembro, às 18 horas, na Aldeia da Luz, aquela que, como os amigos profissionais devem estar recordados, teve que se mudar de armas e bagagens para a nova aldeia, uma vez que a barragem de Alqueva submergiu a antiga. O cartaz anuncia os cavaleiros João Moura Caetano, Emiliano Gamero e a praticante Mariana Avó, os cercados de Cascais, povo de São Miguel e de Monsaraz, e um corretores da ganadeira dos herdeiros José Francisco Varela Cruz. E entramos no mês, como temos estado a referir, de setembro, em que o foco principal está na Feira da Moita. A Feira da Moita terá o seu início numa terça-feira, 15 de setembro, com a chamada Corrida Mista do município. Continuará na quinta-feira 17 com uma corrida portuguesa, dia 19 outra corrida portuguesa, e dia 20 uma novilhada popular, mas antes disso, no dia 18 um concurso internacional de recrutadores. Passemos então a enumerar os cartazes.

corrida, como dissemos, 15 de setembro às 22 horas, corrida do município. A cavalo, Miguel Moura e os recados de amadores da Moita vão ter que enfrentar com exemplares da Vinhoria Charrua. No Lida Pé, o matador de toiros Alexandre Talavante e o matador de toiros, o jovem matador de toiros português Tomás Bastos, que irão lhe dar exemplares 4 da ganaderia do próprio Alexandre Talavante. A segunda corrida da Feira da Moita 2026 terá lugar quinta-feira, 17 de setembro, às 22 horas, tal como a anterior que referimos. Corrida à portuguesa, Gilberto Felipe, João Ribeiro Teles e Tristão Teles de Queiroz, os forcados do Aposento da Moita e do Ribatejo, e lidam-se 3 exemplares da ganaderia espanhola de Fuente Imbro e 3 da ganaderia portuguesa de Conde de Mursa. Finalmente, no sábado, 19, às 22 horas, corrida à portuguesa, Manuel Teles Bastos, Emiliano Gamero, André Romero, Luís Rosinol Júnior, António Prates e António Teles Filho. 3 grupos forcados, amadores da Moita, do Ribatejo e do Cruxe, e um coro de toiros da ganaderia Salé Filipe. Finalmente, o último espetáculo deste ciclo de corridas. No domingo, dia 17, uma novilhada popular realizada à tarde, às 7 horas. Novilheiros Santiago, Santiago Mendonça, Pedro Hermosa, João Fernandes, António Arias, Angel Parrado e João Rodrigues. Está aqui uma mescla de jovens das escolas de toiro da Moita e diversas escolas de toiro do país vizinho, especialmente de Badajoz. Dizer que os novilhos a lidar pertencem à ganaderia de Palha e de São Marcos, com 3 exemplares de cada uma delas. Para terminar esta edição de Palmas e Olés em formato mais reduzido, lembramos-nos de uma frase que nos deixou o saudoso oceanógrafo Jacques Cousteau, ele que muito deu à humanidade em termos de conhecimento, que era um aficionado e que teve, digamos, a feliz lembrança ou feliz inspiração quando disse: só quando o homem superar a morte e o imprevisível não acontecer, morará a festa de toiros. Repetimos, amigos aficionados: só quando o homem superar a morte e o imprevisível não acontecer, morará a festa de toiros. Que em paz descanse este extraordinário homem, Jacques Cousteau, oceanógrafo francês. E agora as nossas despedidas. Dizer que Palmas e Olés continua a ser o resultado do trabalho de uma equipa coordenada por Fernando Batista, que também apresentou, e que, como habitualmente, teve os cuidados técnicos do José António. Então, gratos por terem estado connosco, esperamos tê-los de volta de hoje, 8 dias. Então, até lá, boa tarde.

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0: Obrigada.
1: Vou tentar cantar o Fado Cravo de Tio Alfredo Marceneiro com letra de Pedro Homem de Melo, canção verde.

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